0: e já se vê muito pouco nos dias de hoje. E depois o senhor Trujillo, que ha sido elevar, que lo ha chamado a la primeira roja, e penso que não lhe ha chamado a la segunda, que é todavia mais grande que a la primeira. Este senhor Trujillo tem uma história muito completa como VAR nos partidos do Real Madrid, e sem ir mais lejos, la temporada passada, Real Sociedad na Copa, Osasuna, Girona, é um VAR que tem muita história. E se ao pobre árbitro, pois se pode dizer, sem experiência, sem dimensão para venir a um derby, a este senhor não há pressão, porque aí em Las Rosas não há pressão. Ou há pressão e nós outros não sabemos. Pero me gostaria muito de sair de aqui hoje, obviamente com a vitória, pero a perder me gostaria muito de sair de aqui sem ter que falar. Já estou aqui há 3 meses e penso que vocês já habéis entendido que não estou muito nesta direção. Pero 2 rojas contra o Elche, pero depois ganamos. 2 rojas hoje já é um pouco mais difícil, e esta combinação, um árbitro, pobre árbitro, que só ha hecho partidos pequenitos, e o senhor VAR, que tem uma grande história, pois enhorabuena ao comitê de designação arbitral.
1: Olá. Buenas tardes, Miguel Ángel Díaz, en directo en el tiempo de juego
2: pues
1: de Copa.
2: Pensábamos que no iba a llegar nunca el Mourinho verdadero, acaba de llegar a esta hora de la tarde, 6:30 aproximadamente, 5:30 en Canarias, de este domingo 20 de septiembre de 2026, ha revivido.
0: Te confieso que todavía no he visto en el VAR, perdón, en el VAR, en el iPad, todavía no lo he visto. E era muito lejos de mim para eu poder ter um juízo. Não sei a quem me diz no vestuário que a falta inicia fora da área, e se é assim, falta, expulsão e 0-0. Se é dentro, é penalti, e se há uma atitude óbvia de empurrar, de tirar a camiseta, nesse caso sim, seria expulsão. Mas tudo isto é segundo tempo, e em primeiro tempo estamos falando de um derby de 11 contra 9. Em segundo tempo ha sido 11 contra 10, e se ha visto as dificuldades, se ha visto que os jogadores han tenido que dar todo o que tinham para poder competir, pois imagina-se, 11 contra 9, não há milagres em futebol, 11 contra 9, pois já podemos imaginar como acabava. Pero com honestidade, lá de Dean, não l'he visto, todavia.
3: Olá, mister. Aqui Alberto Pereira, em directo para o Radio Estádio Onda Cero. Te queria perguntar por simplemente los puntos que le quedan al Madrid de aquí cuando que vuelva a la competición. Estáis a 6 del Barça,
0: sí,
3: y os ha pasado el Atlético de Madrid. No sé, sí, si lo ves muy lejos, si tendríais que estar más cerca, que me valores un poco el primer tramo de temporada al Madrid.
0: No, obviamente que queremos estar en primero y no queremos estar ni en segundo, ni en tercero, ni cuarto, ni quinto, y queremos tener más puntos de los que tenemos. Obvio, pero en condiciones normales. Isso não é como inicia, é como termina. Em condições normais, estamos falando de finales de setembro, quando temos tanto para jogar. Mas quando, e a mim não me gostaria entrar por aí, e já he entrado demasiado, já não queria entrar mais. Mas coisas que se han visto nas últimas semanas, aqui nesse estádio, o gol anulado